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da Copa, vamos participar? Vamos se divertir um pouco, né? Porque eu vou te contar, viu? Pensar em qualquer palpite nessa Copa do Mundo é qualquer coisa. Tudo que você pensa que vai dar uma coisa, dá outra, viu? Então, bora lá, Brasil e Haiti, o jogo de sexta.

0: mensagem, seu telefone, seu bairro e o placar de Brasil e Haiti. Certo? Jogo é sexta, hein? Nome completo, telefone, bairro e o placar do jogo, tá bom? Dia 22, se tiver mais assentadores, aí tem sorteio. De repente você dá um palpite que só tu deu, né, meu? E tu já ganha a camisa direto na bola e pá.
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0: O time tá mais ou menos até agora, né? Mas a camisa é linda, né?

0: Um dia, um adeus, a música do Guilherme Arantes, a gravação do Belo, aqui na Tri, às 10h45.
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0: Já respondeu? Ainda não? Então vou repetir novamente, né? Você responder aqui pelo WhatsApp da Tri. Qual dessas frases melhor define a trajetória de Diogo Nogueira? Alternativa A, da medicina para a música. Alternativa

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1: Vai responder aí, preguiça. Tá frio? Manda mensagem aí, tá frio? Tá com preguiça?
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Cruzeiro de Porto Alegre é bom, né? Cruzeiro de Porto Alegre, tá certo esse texto aqui, produção? Cruzeiro de Porto Alegre, Cruzeiro de Belo Horizonte. Ou é Internacional de Porto Alegre? Não sei lá, é algum time lá. No entanto, uma lesão no joelho encerrou sua carreira esportiva, o que levou a seguir o legado da sua família e construir sua

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0: né? Parou de chover aqui no centro. Falei, fala baixinho pra ninguém escutar, né? Aí voltou já. Tenta ali, fala baixinho, a gente não consegue esconder. Já voltou a chuva. Ai! Bom, 11 horas mais 11 minutos. Bora voltar na sequência aqui. Qual a melhor da sequência? Me escolhe aqui pelo 13-3219-1055. Concorra ao kit que tem copo térmico musical, camiseta da Tri e convites para o Cine System no Litoral Plaza Shopping. Atenção para a sequência desta noite. Começando com Não Mexe Nas Minhas Gavetas. Não Mexe Nas Minhas Gavetas. Danilo e Davi, primeiro. Depois tem Bruno Diego, Sorriso Maroto, Clique. Aí tem um Panda, Eu Te Seguro. Aí Gustavo Lima, Retrovisor. E aí Ian Testão. Caramba, essa sequência tá animal, né? Só tem música boa. Vote na sua, aquela que você acha melhor da sequência, tá bom? Põe nome completo, põe bairro, pra ganhar alô e pra concorrer ao kit da Tri.
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0: firme, hein?
1: Banda, o Te Seguro, aqui na sequência premiada da Trick. Já teve na sequência dessa noite aqui pro Jags e Sorriso Maroto, Clique da Lili Davi, Não Mexe Nas Minhas Gavetas. Ainda tem mais duas, agora são 11h20. Ainda tem Gustavo Lima, Retrovisor, e Ian, Testão. Vote na sua, vote na melhor, da sequência premiada da Tri.
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0: fechando aquela sequência premiada, já já a melhor que você escolheu aqui pelo WhatsApp da Tri, muito obrigado. 11:25 agora, já já também vou sortear um kit da Tri pra você que votou.
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0: Shopping, quem leva é a Jaque, Jaqueline Ramiro Pereira.
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0: Jaqueline! Guarujá do Santa Rosa, parabéns, Jaqueline, vem buscar. São 2 dias para retirar aqui o seu kit na Tri, das 2 às 3:30 da tarde, na terça ou na quarta-feira, tá bom, Jaqueline? Obrigado, obrigado a todos que participaram e elegeram a melhor.
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2: Bora lá, 15 para meia-noite.
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2: De vez em quando essa vinheta aqui ela fica louca, mas não tem problema não. Vou voltar lá para 2006 da novela Páginas da Vida. Marina Elali cantando aqui na Tri pra gente relembrar.
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0: 3FM, faltam 8 minutos pra meia-noite e tá na 30 na melhor.
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prazer incrível estar com você nessa noite fria e chuvosa aqui na Tri. Se Deus quiser, estarei de volta nessa terça-feira, mais tarde, a partir... Hoje chega mais cedo, hein? 14h aqui na Tri FM. Fica com Deus. Grande beijo pra vocês. Obrigado pela companhia.

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2: Não tem jeito, meu compadre. Vambora. Ela vacilou comigo e nós estamos aí, né? Tudo certo.

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bom dia! São 5:08. Bom dia, tudo bem por aí? Tudo certinho? Obrigado pelo seu carinho, pela sua companhia. Tô chegando. Vamos juntos ao vivo até as 9 horas da manhã. Hoje é terça-feira, 16 de junho de 2026. Manhã chuvosa de terça-feira, viu? Então já vai se preparando. Pela previsão do tempo, vai ter chuva o dia todo. Pode dar uma melhorada no fim da tarde pra noite. Vai fazer chuva o dia inteiro. Então, leva guarda-chuva, leva sombrinha, leva capa. Cuide-se pra não pegar chuva no meio do caminho, tá bom? Olha a hora! 5:08. Bom dia! Tá começando a Acorda aí!

0: Mestre FM, bom dia!
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0: Bom dia! Tá na trita, na melhor! Agora são 5 horas e 17 minutos. Tá tudo bem por aí? Tudo certinho? Manhã chuvosa e terça-feira, tá no ar o nosso duelo musical. 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
0: A primeira é Xande Avião com Henrique Juliano.

0: número 2, João Bosco e Vinícius e Gustavo Lima. Medida protetiva.
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0: Qual dessas duas vence o duelo musical de hoje, hein? A primeira, Chã de Avião com Henrique Juliano, ou a número 2, João Bosco e Vinícius com Gustavo Lima? Manda mensagem pelo WhatsApp 3219-1055, nome completo e boa sorte!
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0: Bom dia, olha a hora, 5:18.
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0: 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Bom dia, na Tri, agora 5:27.
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0: FM tá na 30 na melhor. Bom dia, 5h32 agora. Depois do intervalo eu volto com mais sucessos. Não sai daí não.
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Qual dessas duas você escolhe, hein? 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A primeira foi Xande Avião com Henrique Juliano. A segunda foi João Bosco e Vinícius. 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Na Tri agora faltam 13 para 6. Bom dia! 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
2: Bom dia, tá na Tri, tá na melhor. Agora falta um minuto para 6 horas. Depois do intervalo a gente volta com mais sucessos. Fica aí.
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2: 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Bom dia! São 6:05. Bom dia pra você ouvindo a nossa Tri FM. Obrigado pelo seu carinho, pela sua companhia. Vamos juntos ao vivo até as 9 horas da manhã nessa terça-feira chuvosa, fria. Hoje é dia 16 de junho, o ano é 2026. Obrigado pelo seu carinho, viu? Por essa audiência maravilhosa, onde quer que você esteja curtindo a nossa Tri FM. A previsão do tempo diz que hoje teremos um dia chuvoso. O dia e a noite toda. É, o dia todo e a noite chuva. Mínimas 17 graus, máximas 18. Então, vai ser um dia todo de chuva, a noite também, e esse friozinho típico de outono aí, viu? Então, já se prepara aí nos seus agasalhos, guarda-chuva, sombrinha, capa. Para amanhã, quarta-feira, nós teremos sol com muitas nuvens e pancadas de chuva à tarde e muitas nuvens à noite. Então, hoje vai chover dia e noite. Essa chuva não vai parar, pode dar uma estiadazinha de vez em quando, mas vai continuar chovendo o dia todo e a noite. Amanhã começa a melhorar. Amanhã chove só à tarde, de manhã vai ter um solzinho, de repente, à noite, né, vai dar uma melhoradinha, uma secadinha. Na quinta-feira já vai começar a melhorar. Então, quinta e sexta melhora, sábado chove de novo. Pelo menos essa é a previsão, né? Agora vamos aguardar para ver o que pode mudar. Mas já sabe que pra hoje, pra agora, você vai sair de casa agora, vai trabalhar, vai estudar, vai fazer suas coisas. Então leva guarda-chuva, leva sombrinha, porque vai ter chuva o dia todo.
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2: Bom dia, 6:07.
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0: FM tá na trita na melhor. 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
0: E continua o nosso duelo musical. 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
0: 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Ou a número 2, João Bosco e Vinícius com Gustavo Lima? 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
0: O resultado sai às 7.
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0: FM tá na 30 na melhor. Bom dia, 6h24. Depois do intervalo eu volto com mais músicas. Não sai daí não.
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0: FM tá na trita na melhor. Bom dia! Faltam 20 minutos para 7 horas da manhã. Um ótimo dia para você, uma ótima terça-feira. Obrigado pelo seu carinho, pela sua companhia, viu? 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Agora faltam 18 minutos para 7, depois do intervalo a gente volta.
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0: E continua o nosso duelo musical. Hoje tá valendo o super kit da Tri FM com copo térmico musical com caixinha de som embutida, mais a camiseta da Tri, mais um par de convites de cinema do Cine System, lá do Litoral Plaza Shopping, na Praia Grande. Então manda mensagem pelo WhatsApp 3219-1055 com seu nome completo e diga pra gente, dessas duas, qual você escolhe?
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0: A primeira, Xande de Avião com Henrique e Juliano.
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0: A número 2, João Bosco e Vinícius com Gustavo Lima.
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0: Qual dessas duas vence o duelo musical na sua opinião, hein? A primeira ou a segunda? Manda mensagem, já tem um resultado. Boa sorte!
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0: Tá na trita na melhor, agora faltam 12 para 7.

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0: FM tá na trita na melhor, Ed Brito e Samuel e Romance Rosa.
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0: E agora o resultado do nosso duelo musical, muita gente participando, mas quem ganhou o super kit da Tri FM com copo térmico musical com caixinha de som embutida, mais a camiseta da Tri, mais um par de convites de cinema do Cine System do Litoral Plaza Shopping na Praia Grande, foi a Laura, Laura Cristina Pérez Ramos.
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0: Laura Cristina Pérez Ramos, parabéns, viu? Você tem 2 dias úteis.
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0: Essa é a vencedora.
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0: A número...

0: Tri FM tá na 30 na melhor, tá aí a vencedora, Xande Avião com Henrique Juliano, não é o lugar, é a pessoa, foi a número 1 a vencedora, e quem faturou o brinde aqui, o Super Kit, foi a Laura Cristina Pérez Ramos. Laura, você tem 2 dias úteis para passar aqui na Tri FM, na João Pessoa 350, no centro de Santos, das 2 da tarde até as 3h30, tá bom? Parabéns, Laura Cristina. Obrigado a todos que participaram. Agora são 7h01, fechando o Acorda Aí, que volta amanhã a partir das 5h, aqui na programação da nossa Tri FM. Depois do intervalo eu volto, fica aí.
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7: Ao vivo e em cores para o Brasil e o mundo. Bom dia! Bom dia! Bom dia para você ouvindo a nossa Tri FM, tudo bem por aí, tudo certinho? Obrigado pelo seu carinho, pela sua companhia. Vamos juntos ao vivo até as 9 horas. Hoje é terça-feira, 16 de junho de 2026. Que o seu dia seja lindo, que a sua terça-feira seja maravilhosa. Muito sucesso para você e obrigado por estar ouvindo a nossa Tri FM. Você que levantou cedinho e foi, tá indo para a escola, ou já foi, né? De repente tá ouvindo a gente no carro, aí na van, no transporte escolar. Bom dia pra você que tá no trabalho, tá saindo agora ou tá chegando. Pra quem tá em casa, tá no carro dando uma carona ou tá no busão ouvindo a gente pelo fone de ouvido. Onde quer que você esteja ouvindo a nossa Tri FM, obrigado pelo seu carinho, obrigado pela sua audiência e que você tenha um dia maravilhoso, viu? Previsão de chuva hoje, hein? Mas daqui a pouquinho, a Ariane Rocha vem com mais informações pra gente, tá bom? São 7 horas, 7 minutos. Bom dia, tá começando!
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0: FM, bom dia, 7:18.
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0: FM tá na trita na melhor, 7:21. Esse é eu, Gustavo Mioto, pedido de socorro. 7:21 agora, na manhãzaça, tá valendo o lindo fone de ouvido Bluetooth sem fio da Tri, mais um par de convites de cinema do Cine System, lá do Litoral Plaza Shopping, na Praia Grande. 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Agora 7:22, já vamos falar sobre o trânsito. Como é que tá o trânsito agora cedo, hein? Será que tá embolado? Tá chovendo, né? Choveu, trânsito embola todo. E as balsas? Já vamos saber. Fica ligado aí.
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4: Bom dia, 7:27 agora. Vamos saber como é que tá o trânsito? Ariane Rocha, bom dia. Fala pra gente do trânsito agora.
5: Bom dia para você, bom dia para o ouvinte da Tri. Trânsito já tem bastante problema, viu? A Glicério, Francisco Glicério, com lentidão entre o Canaã e a Avenida na Costa, no sentido Conselheiro Nébias. A Orla da Praia também com o tráfego mais carregado ali na região do Itararé, mas depois que passa a divisa, melhora. Na entrada da cidade de Santos, motorista encontra bastante lentidão para quem chega de Cubatão ou de São Paulo pela Via Anchieta. O tráfego segue complicado no acesso ao Porto de Santos, no viaduto Dr. Paulo Bonavides e também na Avenida Martins Fontes. Nossa Senhora de Fátima sente esses reflexos por conta do movimento e também devido aos pontos de alagamento. Saída de Praia Grande para São Vicente pela Via Expressa Sul com fluxo intenso, mas está seguindo bem, viu? Tem um pequeno trecho na via marginal com lentidão. Ali na altura do bairro Cian, mas é o único trecho, por enquanto, saída de Praia Grande, tranquila. Nas rodovias do Sistema Anchieta Imigrantes, segundo a Ecovias, via Anchieta com lentidão do quilômetro 19 ao 17 na chegada a São Paulo e um pouco mais à frente, bem congestionado, do 13 ao 10. Na rodovia dos Imigrantes, tráfego congestionado do quilômetro 17 até o 14.
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4: Trânsito congestionado em todos os pontos, né, Ariane? Mas e as balsas? Com a balsa tudo bem, né?
5: Ah, já tá daquele jeito, viu, Roque? 50 minutos de espera pro motorista que sai de Guarujá agora. Saída de Santos com 15 minutos de espera. Por conta da chuva aí, atrapalha bastante, movimento intenso. 8 embarcações estão operando nesse momento.
4: 50 minutos.
5: Daqui a pouquinho eu volto pra gente falar de Copa do Mundo. Tá na treta, tá na melhor.
4: Tá certo, Ariane. Já ela volta com mais informações.

0: Bom dia, tá na trita na melhor.
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0: dia, FM tá na 30 na melhor. Bom dia, agora faltam 18 minutos para as 8 horas da manhã. Você ouviu aí Kleber e Cauã até ficar velhinho. Faltam 18 para as 8, depois do intervalo a gente volta.
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12: Tri FM, agora faltam 14 para as 8.
0: Cida PG Mais.
12: Muito bem, Ariane Rocha, e a Copa do Mundo tá pegando fogo em cada resultado que ninguém esperava, Ariane.
13: Pois é, viu, tá dando zebra, aliás, cada jogaço, viu, já teve técnico demitido só com apenas uma partida, com apenas aí poucos tempos de trabalho, né?
12: Sim.
13: Poucas semanas de trabalho, mas, perdão, a Copa do Mundo também segue mostrando bastante equilíbrio, né? Logo nessa primeira rodada, que vai até a próxima quinta-feira. Ontem, pelo Grupo G, Bélgica e Egito. Aliás, que jogaço, viu?
12: Jogaço.
13: Esse eu acompanhei. A partida acabou empatada em 1-1. Mesmo placar de Espanha e

0: gol e ainda deu uma assistência aí pro Moheb garantir o empate. Hoje a bola volta a rolar com 4 partidas. Às 16h, a França enfrenta o Senegal. Às 19h, o Iraque encara a Noruega. E Jags, às 22h, esse é o jogo que todo mundo quer ver, né? Uma das estreias mais aguardadas da competição, a Argentina mede forças com a Argélia. E fechando a programação, à 1h de quarta-feira, a Áustria enfrenta a Jordânia. A expectativa aí fica por conta da seleção argentina, apontada também como uma das favoritas ao título e que inicia sua caminhada no Grupo J em busca dos primeiros 3 pontos da Copa do Mundo. E sexta-feira tem Brasil, né?
1: Sim.
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1: Sim.
0: Daqui a pouquinho eu volto com outras notícias. 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

0: Tri FM, bom dia. Falta um minuto para as 8 agora.
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0: FM tá na 30 na melhor. Eles são Cleiton e Romário com Zé Felipe. Se eu te perdoar. 8:01 agora. Deixa eu mandar um beijo pra turma aqui que tá ouvindo a nossa trilha, né? Um beijo, um abraço pra galera que nos ouve. A Tatá, a Mulher Maravilha, viu, Ariane? A Tatá tá ouvindo a gente.
1: Ai, um beijo, Tatá. Saudade.
0: Diz que tá mega atrasada, mas tá lá, sintonizada
1: gente,
0: na trilha.
1: Gente, eu acho um absurdo as pessoas que se atrasam.
0: Ah, nem falo nada, viu? Beijo, Tatá. Vai com cuidado, vai com calma, viu? Dia chuvoso, sabe como é, né? A Isabelle, a Isa tá ouvindo a gente também, a nossa tribunete, tá no carro, dando uma carona, indo trabalhar, ouvindo a nossa Tri FM. O Leandro Losso tá lá ouvindo a gente também, tá lá com o filhote, né, que faz aniversário agora, no próximo domingo, não é isso? Eita, tá certo. O Alexandre Martins, lá da Samuel Cubatão, tá com a gente também. Todo mundo ouvindo a Tri, né? O Marcos lá do Jockey Clube, o que tem de gente ouvindo a nossa Tri. O Rico Silva também tá com a gente, mandando um beijo pra Ariane. Quem mais tá por aqui?
1: Beijo, Rico.
0: A Gislaine tá com a gente, né? Todo mundo curtindo a nossa Tri FM aqui, ó. Beijos e abraços a todos, obrigado pelo carinho. 8:02, depois do intervalo a gente volta.
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2: Muito bem, agora 8 horas e 6 minutos aqui na Tri FM. Ariane Rocha, e o tempo, hein? Chove hoje?
4: Olha, já está chovendo, Roque, mas essa chuva deve dar uma trégua mais no final da tarde. Então agora pela manhã temos um vento mais gelado, temperaturas mais baixas. Nesse momento marcando 19 graus aqui no centro de Santos. A máxima prevista para hoje não ultrapassa os 20 graus, mínimas de 17 graus. No período da tarde a chuva vai dando uma trégua aí na Baixada Santista, porém a nebulosidade continua. Os ventos sopram de sudoeste a uma velocidade de até 9 km por hora e rajadas que podem chegar a 20 km por hora, intensificando aí o friozinho, principalmente no período de chuva. Já já eu volto com outras notícias, tá? 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
2: Ao vivo e em cores para o Brasil e o mundo. Bom dia para você ouvindo a nossa Tri FM. Obrigado pelo seu carinho, obrigado pela sua companhia. Vamos juntos ao vivo até as 9 horas da manhã. Hoje é terça-feira, dia 16 de junho de 2026. Que o seu dia seja lindo, viu? Que a sua terça-feira seja maravilhosa, que tudo dê certo para você. E ó, lembra sempre, coloca na sua cabeça o seguinte: lutar sempre, cair às vezes, desistir jamais, viu? É, sabe por quê? Porque cada dia nasce uma nova chance para recomeçar, para você olhar para frente, para ter a certeza que você vai conseguir, porque você merece. Não tenha medo. O medo não é um bom conselheiro. É, o medo não é um bom conselheiro. O medo não ajuda muito, não. Claro, tem que ter um certo, né? Um certo temor de algumas coisas para certos riscos. Mas, se tem coisas que você não pode ter medo. Ah, vou trocar de emprego. Não aguento mais esse, vou trocar. Vai sem medo. Você vai se dar bem. Ah, vou trocar de escola. Ah, vou fazer isso. Tem coisas que você não pode ter medo. Vai em frente. Pense bem. Coloque na frente o que vale a pena para você. Coloque na sua cabeça que vai dar certo, que você vai conseguir. Sempre pensamento positivo. Levanta essa cabeça aí. Bora! Saiba que eu vou estar sempre por aqui, viu? Torcendo por você.
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2: Bom dia, 8 e 9.

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0: 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Bom dia! 8 horas 25 minutos. 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
0: Daqui a pouquinho tem o embaixador aqui na programação.

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5: 8h28, Ariane Rocha, é com você.
7: 8h28, Roque, o navio oceanográfico Professor Besnard voltou a flutuar nessa segunda-feira após 3 meses parcialmente submerso no Porto de Santos. A embarcação havia adernado em março em frente ao Parque Valongo. Agora, o navio vai passar por testes de estabilidade antes de ser rebocado para um estaleiro no Guarujá, onde vai seguir o processo de recuperação. O navio marcou história da pesquisa científica brasileira com mais de 150 viagens à Antártica ao longo de 40 anos de serviço. E o Neymar vai ser papai pela quinta vez. O jogador anunciou, junto com a influenciadora Bruna Biancardi, que ela está grávida de mais uma menina, a terceira filha do casal. Com a chegada da nova bebê, Neymar passa a ter 5 filhos. O mais velho é o Davi Luca, de 14 anos, fruto do relacionamento com Carol Dantas. Também fazem parte da família Mavi, de 2 anos, e Mel, de 11 meses, filhas de Bruna Biancardi, além da Helena, de 1 ano e 11 meses, filha da modelo Amanda Kimberly. O anúncio foi feito em um vídeo publicado nas redes sociais, em que Neymar e Bruna, além dos filhos, participaram de uma revelação simbólica da gravidez. Ao final, o casal confirmou a chegada de mais uma menina. Durante a gravação, você sabe que eu fiquei casquetada aí com a reação do Neymar?
5: Por quê?
7: Ah, ele ficou meio decepcionado quando ele viu. É, a reação dele fez a... Aí depois ele brincou, falou que...
5: É coisa de pai, né?
7: Que vai montar um grupo de Spice Girl e que em 2027 vai tentar um menino.
5: Eita!
7: Ô, louco! Haja barriga, hein?
5: Haja pensão.
7: Daqui a pouco... Tu sabe bem disso, né, Rocky?
5: Sei bem que é isso.
7: Daqui a pouquinho eu volto. Tá na tri, tá na melhor.
5: Acha!
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5: Neymar tá com muito tempo, precisa voltar a treinar, jogar. Tá com muito tempo em casa, viu? Bora!
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0: FM tá na trita na melhor, 45 anos no ar, tocando só sucessos, uma história de sintonia com você. Esse é o Belo Transas, aqui na programação mais gostosa de todo o litoral. Agora faltam 20 minutos para as 9 horas da manhã. Deixa eu mandar bom dia aqui pro pessoal que tá ouvindo a nossa Tri FM, né? A Caroline tá no Samambaia, na Praia Grande. A Angela Maria tá em Cubatão, no Casqueiro, ouvindo a nossa Tri. A Rosália é de Tudo de Bastos, Praia Grande. Falou, manda os parabéns pra minha filha Ana Clara, completa 11 anos hoje. Ô Ana Clara, parabéns, viu? Felicidades, muitos anos de vida. E também aqui a Giane do Catiapuã falou, manda um feliz aniversário pro meu filho Eduardo, que faz 27 anos hoje. Então, aniversariantes, sintam-se beijados e abraçados por toda a equipe da nossa Tri FM, viu? Obrigado pelo carinho de vocês, parabéns, muitas felicidades. Faltam 19 para as 9, eu já volto.
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6: 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Bom dia, faltam 14 para as 9 agora. Deixa eu mandar um beijo bem especial para minha afilhada Vitória. Viu, Ariane? Opa. A Vitória faz aniversário hoje.
11: Um beijo, Vitória. Parabéns.
6: É a filhinha da Simone e do Juca. Recebe lá os parabéns dos pais, da irmã Júlia. Vivi, um beijo para você, futura dentista, viu?
11: Opa, aí sim, hein?
6: Futura dentista.
11: Sairemos daqui e passaremos aí para comer aquele bolo de chocolate.
6: Que coisa boa. Vitória, um beijo, meu amor. Parabéns, felicidades, muitos anos de vida, viu? Minha filhada linda e maravilhosa.
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6: Ah, muito bem. E o trânsito agora, como é que tá, Ariane?
11: Olha, tá difícil, viu, Roque? Problemas na Via Anchieta a partir do quilômetro 62 no sentido Santos, depois que passa a interligação, tudo travado até o acesso ao Porto de Santos ali no viaduto Dr. Paulo Bonavides. Depois que entra em Santos, o trânsito ainda tá intenso, mas melhora um pouquinho, pouca coisa. A Nossa Senhora de Fátima fluindo melhor agora, tá melhor que o Morro da Nova Sintra, que tem trânsito lento na subida pela Caneleira. Avenida da Praia congestionada desde São Vicente, na linha amarela, o motorista já sente os reflexos, melhora depois que passa o Canaã 1. Em São Vicente, ali na linha amarela, próximo ao bairro Cidade Náutica, também no cruzamento com a Rodovia dos Imigrantes, trânsito intenso. Saída de Praia Grande complicou na Via Expressa Sul, bem no comecinho, ali na altura da Guilhermina, até a ponte do Mar Pequeno, trânsito complicado por ali. Pela Avenida Tupiniquins também, tem pontos de alagamento, obras, carro parado na pista, tudo que colabora aí com o trânsito complicado. Nas estradas, o sistema Anchieta Imigrantes, além da entrada de Santos, tem congestionamento na

0: merda quando fica nessa situação, ah, viu? Porque é, eu me coloco no lugar do motorista que sai de manhã pra trabalhar e perde pelo menos uma hora e meia do dia dele numa fila. Numa fila pra fazer uma travessia que demora 5 minutos.
1: Correndo o risco de perder o emprego ainda,
0: com
1: né?
0: Com certeza, viu? Daqui a pouquinho eu vou dar mais detalhes, mas olha, quem tá saindo de Santos agora, o tempo de espera é de 40 minutos. A saída de Guarujá tá em 1h20 agora, de acordo com o Departamento Hidroviário. Esse tempo provavelmente é maior do que o estimado, sim, apesar de 8 embarcações estarem operando neste momento. Segundo o DH, a maré está baixa, então cuidado ao embarcar ou desembarcar. Então daqui a pouco a gente vai trazer mais detalhes sobre o motivo dessa longa espera, que além da chuva que atrapalha, o movimento intenso, não é normal. É 1h20 de espera, né?
1: É muito tempo.
0: É muito
1: a chuva.
0: Tempo.
1: A balsa vai atravessar na pista molhada, é risco, então ela vai mais devagar. Entendeu?
0: Daqui a pouquinho eu volto com outras notícias. Tá na trita, na melhor.
1: É uma boa desculpa, não é?
0: É.
1: Cada dia inventam uma.

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0: 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Bom dia, você ouviu aí a Marília Mendonça, o segundo amor da sua vida. Fechando aqui a minha participação na programação mais gostosa de todo o litoral. 9 horas em ponto e agora tem prêmio saindo, né? Aquele lindo fone de ouvido Bluetooth sem fio da Tri, mais um par de convites de cinema do Cine System do Litoral Plaza Shopping na Praia Grande. E quem faturou hoje foi o Odilon. Odilon Henrique Peroni Rangel.
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0: Parabéns, Odilon Henrique Peroni Rangel. Odilon, você tem 2 dias úteis para passar aqui na Tri FM, aqui na João Pessoa 350, no centro de Santos, das 2 da tarde até as 3h30 com seu documento de identidade para pegar seus presentes, tá bom? Parabéns, Odilon. Obrigado a todos que participaram e agora eu vou embora. Vem aí o Rick com a Helene trazendo para você o Conta Mais. Obrigado pelo seu carinho, pela sua companhia, por essa audiência maravilhosa. Eu sou o Roque Vieira, tô indo embora e volto amanhã, 5 horas da manhã, com o nosso Acorda Aí. Que você tenha uma ótima terça-feira, viu? Beijos e abraços. Tchau, gente!

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0: FM, às 9h07. Um bom dia pra você que tá nessa terça-feira aqui comigo. Terça-feira chuvosa, friazinha. Agora acabou, né? Agora acabou aquele calor. Esperamos, né? Porque se virar de novo um calor agora aí é pra matar o cara.
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0: Agora 9:13.
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0: 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Diego e Vitor Hugo, beijei a cura. Hoje é dia 16, Nani.
1: Bom dia, meu amigo.
0: Bom dia.
1: Um dia feliz, maravilhoso.
0: Maravilhoso.
1: De chuvinha, coisa boa, né?
0: Friozinho, friozinho.
1: Oh, delícia.
0: Não, peraí, eu já tô lendo aqui que hoje você deixou aberto aqui.
1: O quê?
0: Hoje é dia 16?
1: Dia 16, amigo.
0: Dia da tartaruga?
1: É, marinha. Que lindo, né?
0: É assim, tem tartaruga fora do mar? Eles põem tartaruga marinha? Eu acho que só tem no mar tartaruga.
1: Não, tem aquela
0: tartaruga. Ah, tem jabuti,
1: que
0: é verdade.
1: Que
0: tem jabuti.
1: É criada em casa, né?
0: Tartaruga marinha.
1: Tartaruga marinha. Hoje é dia internacional da tartaruga marinha.
0: E
1: também é o dia da criança africana.
0: Tá certo.
1: Ah,
0: muito legal, muito legal. E aniversário?
1: Olha, os famosos têm Ivan Lins, né? Músico, cantor e compositor brasileiro, 81 anos.
0: Certo.
1: Carlos Takeshi, ator, 66 anos. Tiziane Pinheiro, modelo e apresentadora, 50 anos. Simária Mendes.
0: Ah, Simária.
1: Cantora, 44 anos. E a Débora Nascimento, sim, atriz, 41 aninhos. Ô, Rick.
0: Tá bom, então, querido. Olha, hoje nós vamos rodar a baiana aqui no
1: Eita
0: programa.
1: Eita, lasca.
0: Vai ser uma terça-feira incomum, porque esses assuntos picantes barra polêmicos, nós, eu, Rick e a Nani, costumamos fazer na sexta-feira.
1: Sim.
0: Mas hoje, não sei o que que deu. A gente já tá querendo causar mais cedo na semana. E você vai precisar ser muito honesto e honesta.
1: Sincerão e sincerona.
0: Vamos continuar o tema grana. Porque grana. Tá todo mundo
1: no fubá.
0: Ferrado. Tá
1: no
0: todo
1: fubá, que nem o Val.
0: Precisando de uma grana. Então a gente quer instigar você. Conta aí, Nani, fala.
1: A gente tinha comentado, né, sobre esse assunto, não é mesmo, Rick?
0: Foi um assunto que...
1: Não sei se você viu na internet.
0: Na verdade, eu não consegui nem tirar print, porque... Eu sou meio desajeitado, aí cliquei de novo na casinha embaixo à esquerda, aí atualizou. Mas eu lembro que era um caso... Faz a pergunta e eu explico.
1: Vamos lá. Se o seu ex ganhasse uma bolada na Mega Sena, seja como for, você voltaria com ele?
2: Ô, louco, meu!
1: Mas... Aquele ex mesmo que te magoou, te fez sofrer, teve até confusão, término, te traiu. Aquele ex é...
0: Então, é sobre isso. O caso que eu li, eu acho que foi no Canadá, uma coisa assim. E o cara tava noivo
1: e
0: traiu a noiva há poucas semanas do casamento com a cunhada, ou seja, com a irmã da noiva.
1: Aí a noiva, foi isso mesmo.
0: A noiva desfez toda a festa, desconvidou todo mundo. Foi um terror isso aí. E aí, mas aí o que aconteceu? O cara depois ganhou uma grana lá de herança.
1: Então, não deu certo com a irmã lá, né?
0: Sim,
1: com a cunhada.
0: Claro, não deu nada certo. Foi
1: aí
0: só um
1: ele se arrependeu e queria voltar com ela. Foi isso que você tinha comentado.
0: E ele tinha ganho uma bolada.
1: Ixi, pediu pra ela
0: Parece
1: voltar.
0: Parece que foi herança. Desculpa, gente, eu não lembro os detalhes. Mas ganhou uma grana gigante e aí queria voltar.
1: Sim.
0: Você aceitaria voltar?
1: Se o seu ex ganhasse uma bolada, você voltaria com ele? Gente, não é o ex bonzinho, é? Ele te magoou. Lembre-se disso.
0: Dizem,
1: ele te traiu.
0: Dizem que as mulheres gostam de homens maus. Isso é verdade, Nani?
1: Hã? Não, eu não, Rick. Eu gosto do bonzinho.
0: O homem cafajestão, que todas as mulheres querem. A mulher quer ir lá e ganhar na frente. É verdade isso?
1: Não, nem todas são assim, Rick. Pode parar.
0: Vocês são terríveis. Terríveis. Mas então, se o ex ganhasse uma bolada, você voltaria com o ex? Não importa. Não estão pedindo pra você analisar esse caso, tá? Não é pra analisar esse caso.
1: Não é pra falar da menina.
0: Não é pra falar da menina.
1: Ah,
0: não tinha. Isso aí, problema deles. É contigo. Sei lá, o cara te traiu, o cara é agressivo, o cara é bipolar, o cara é etc, etc, você voltaria ou não? E vice-versa, o homem também.
1: É, e ele ganhou uma bolada, lembre-se que ele ganhou uma bolada e vai te dar uma vida de rainha, ah, tão de
0: dizendo
1: rei. Aqui,
0: tão dizendo por texto, é pra mandar áudio, gente. Depende da bolada. É uma grana alta. Não,
1: é,
0: não dá ele, pra estipular.
1: Ele ficou uma milionário.
0: Grana, uma grana pra você fazer a vida junto com ele.
1: É, parar de trabalhar, ficar de boa. Mas aturando ele.
0: Eu acho que tu voltava, hein, Nani? Acho que tu voltava.
1: Fui!

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0: 4, você voltaria com o ex, traíra, mequetrefe, sem vergonha, mas que ficou rico, você voltaria
1: cheio
0: ou não?
1: Cheio do dinheiro, da bolada.
0: Cada opinião.
1: Ai, Rick, você é demais.
0: Tu que é demais. Olha, tem muita opinião, como sempre, que a gente não vai poder pôr no ar. Então,
1: sim,
0: só nós estamos rindo das opiniões.
1: É verdade.
0: Tem palavrão.
1: Os nossos ouvintes são os melhores.
0: São mesmo. E são, tipo, vocês é que fazem o programa. Vocês brincam, gostam da gente, a gente fica feliz.
1: É verdade.
0: Mas os ouvintes, cara, fazem o clima, né?
1: Com certeza.
0: A gente estava aqui rindo de fazer xixi com cada opinião, cara. Só que não dá pra pôr no ar. Tem uns palavrões, tem. Fala nome da pessoa, onde a pessoa mora.
1: Verdade.
0: Vocês são demais, vocês são demais.
1: É sempre assim, a gente joga a enquete e eles fazem o gol, né? Que eles.
0: Gol!
1: Que, olha! A gente chuta e vocês, né?
0: Vamos lá!
1: Bora lá, Rick, vamos ouvir,
0: ouvir
1: aqui.
0: Povo, vai, solta aí.
2: Bom dia, Rick. Bom dia, Elaine.
1: Bom
2: a Kaline de Cubatão.
0: Oi, fala, cara.
2: E sobre a enquete de hoje.
0: A Kaline fala bem. Kaline fala bem.
2: Do ex ruim, que vocês falaram que tem que ser o ex que magoou,
0: né? Isso.
1: O ex que
2: aprontou, né? Não um ex bonzinho. Então eu voltaria assim, depois dele receber uma bolada. Tá aí uma grande oportunidade de vingança. Voltar com ele, fingir que tô apaixonada ainda, passar a mão na grana dele quando tiver. É tudo no meu nome, a gente dá um pé na bunda e ó, some. Quer vingança
1: gente,
2: melhor que isso?
1: Olha aí, ó.
0: Isso aí deve ser escorpiana. E tem aquele ódio.
1: Ela é.
0: Eu sei porque eu sou. Vai,
1: gente,
0: solta.
1: Gente do céu, vingança.
3: Bom dia, gente linda. Aqui é
1: bom
3: Camila
1: dia, a Camila.
0: Fala, Camila.
3: Cara, nem por todo o dinheiro do mundo.
1: Olha aí, já pensa diferente.
3: É ex, passado é passado, ainda mais tranqueira.
0: Tranqueira,
3: que me traiu e que me fez mal, mas me matando.
0: Tranqueira.
3: Dinheiro não me traz a felicidade não, cara.
0: Oh.
1: Olha aí.
3: Dinheiro pode até comprar algumas coisas, mas não compra paz.
1: Ah, oh, é verdade.
3: Valeu?
0: Paz
3: tá na fita, na melhor, volto
0: é fogo,
3: nada.
0: É fogo.
3: Deixa no limbo esse aí.
0: Deixa ele lá no limbo, porque foi interessante a frase, né? Dinheiro não traz felicidade.
1: E assim,
0: e nem paz.
1: A paz, né? Porque assim, você vai
0: voltar. Alguma paz traz, né? Você não tem que pagar mais a conta. Traz alguma paz.
1: Mas
0: não há paz plena.
1: Você vai ter que aturar. E tu imagina, se ele já era ruinzinho quando sem grana. Imagina com grana. Ele vai pisar legal.
0: Deus, pai.
1: Não é verdade?
0: Vamos ouvir mais? Vamos lá, vai. Oi.
4: Bom dia, seus lindos.
1: Bom dia, meu amor.
4: Nani e Rick.
1: Diga!
4: É a Priscila aqui da Aviação.
0: Fala, Pri.
4: Sim, eu acho que eu voltaria.
1: Voltaria.
4: E aí faria ele comprar um apartamento big pra mim,
0: um carro top
4: pra mim.
1: Olha
4: e depois meti o pé na bunda dele. Fazer
1: olha
4: a mesma coisa
1: isso!
4: Que comigo.
1: Gente, a mulherada tá ousada, né?
0: Tá.
5: Bom dia, grande amigo.
1: Olá, homem,
5: bom dia,
1: homem.
0: Fala, Marcos.
5: Marcos, motorista de aplicativo.
1: Marcão.
5: Vamos falar da enquete de vocês, hein?
0: Fala.
5: Querem colocar fogo no parquinho mesmo.
0: Botando, já botando.
5: Eu, particularmente, não aceitaria, não. Voltar, não, pra essa pessoa mesmo com esse dinheiro aí.
0: De jeito nenhum.
5: Dinheiro não traz felicidade.
0: Olha o ditado.
5: Tá na trita, na melhor.
0: Tá bom, irmão.
5: Só compra felicidade, no caso.
0: Como é que é?
1: Só compra felicidade no carro.
0: Não, mas ele falou que não traz felicidade e depois falou que só compra.

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0: 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A música agora tem até a ver aí, né? Não foi traição, foi vingança. Falando se você voltaria com o ex ou com a ex que te causou muitos problemas se essa pessoa ganhasse uma bolada. Tá, manda no WhatsApp em áudio. Mas a Nani me falou, e ela não tá deixando eu ver o monitor dela, quando ela faz isso é fofoca quente.
1: Opa!
0: Ela é danada, ela quer... Cadê o danada, o Joilson?
1: Não,
0: ela é danada, ela
1: fica
0: quer...
1: quietinho.
0: Aí, ela quer...
1: Para de graça.
0: A Nani quer ver a minha reação.
1: Olha
0: no
1: aí,
0: ar. Então...
1: olha que bacana.
0: Ai, já tô vendo a foto. Fala, o que,
1: adivinha,
0: que é isso?
1: Adivinha. Olha, olha a frase. Estamos não. grávidos.
0: Não é possível. O cara é um coelho, meu irmão.
1: Ele é um coelho.
0: Mas peraí, ele não tá lá. Ele não tá lá no outro...
1: Tá, mas
0: de quanto tempo ela
1: deixou,
0: tá?
1: Já deixou feito no forninho.
0: Deixou no forno. Ela tá de quanto tempo?
1: Olha isso, Rick. Neymar Júnior e Bruna Biancardi esperam mais uma menina. Que golaço. Esse
0: gol
1: aí
0: de placa. É o quinto gol de Neymar.
1: Querido,
0: cara,
1: olha isso.
0: Meu irmão.
1: Ela, a Bruna pegou o público de surpresa. Foi ontem, sabia que ela anunciou?
0: Não, não
1: que
0: sabia.
1: Está
0: não.
1: grávida novamente de Neymar.
0: Isso é oficial,
1: olha
0: mesmo.
1: Isso.
0: Pô, tá no Léo Dias.
1: Oficial.
0: Tá no Léo Dias, é oficial.
1: Ela, que já é mãe de Mavi e Mel, né, compartilhou novidade em um vídeo especial publicado em seu canal do YouTube. E além de revelar a chegada de mais um bebê, o casal também descobriu que vem mais uma menina por aí.
0: Mais um, ele só tem um moleque, né,
1: só
0: que é o mais velho.
1: Só tem um menino, que é o Davi Luca,
0: o
1: né?
0: Mais velho, é
1: o primogênito do jogador, né?
0: Caramba!
1: É
0: quantas
1: isso?
0: mulheres ele tem, afinal?
1: Gente, ele é um coelhinho.
0: É um sultão,
1: ah,
0: é um
1: lá,
0: sultão.
1: É
0: um
1: o
0: sultão.
1: Davi Luca... ele é filho da
0: é
1: Carol,
0: da Carol,
1: Carol Dantas, a influenciadora, né?
0: Tá.
1: E a Mavi e a Mel, né?
0: Nem lembro quem são as mães, fala.
1: Mavi e Mel são da Bruna Biancardi,
0: ah,
1: né?
0: Ah, bom, sim.
1: Sim.
0: Ok.
1: E tem a Helena, que é da Amanda Kimberly.
0: Ah, Amanda Kimberly, verdade.
1: Isso, é uma filharada assim, ó. Mas também,
0: gente,
1: né?
0: Do céu. Agora, deixa eu te perguntar, Nani.
1: Ah.
0: Se você estivesse... coloca a lista das mulheres lá.
1: Tá.
0: Se você estivesse no lugar da Bruna, da Carol e da Amanda, você ia se dar bem? Será que essas mulheres se dão bem? Você ia se dar bem?
1: Meu amigo!
0: Ia ser ruim,
1: com
0: né?
1: a grana que ele tem, olha, trata elas chuchu beleza.
0: Cara, pode
1: ia
0: crer.
1: Ser assim, olha, ia se dar super bem. E até pegar as crianças pra ficar com as
0: e minhas. Aquele MC Catra lá, como é que será que ele
1: o
0: faz?
1: O Catra, né? Meu, o Catra, quando o Catra já falecido, né? É, finado Catra. E
0: ele fazia
1: o
0: como?
1: Que ele fez? Ele deu numa entrevista que ele falou assim que ele tinha acho que 10 mulheres, não sei quantos filhos.
0: Tinha 10 mulheres.
1: É, e o que ele falou? Ele falava assim pra elas. Eu vou pagar pra vocês, eu vou dar uma pensão gorda pra cada uma.
0: Olha.
1: E é o seguinte, se eu souber que haja briga ou ciumeira ou confusão por causa de
0: ele
1: filho,
0: vai pegar o cartão,
1: ou por minha causa, acabou. Eu corto a mesada.
0: A grana, a mesada.
1: Aí o que elas fizeram? Todas se davam bem, Rick. Uma pegava o filho da outra, outra tomava cafezinho, isso e aquilo.
0: E agora
1: só pra não perder,
0: tão feitas na vida, porque tão o cara
1: feitas.
0: Tinha muita grana.
1: Tão feitas na vida.
0: Mas voltando pro Neymar, hein? O
1: Neymar
0: menino Ney. Ó, se ele fizer 5 gols na Copa, vai ser demais.
1: Ó, agora vem uma menina aí, só falta vir um Hexa, né,
0: só
1: ô, Rick?
0: Só falta isso.
1: Isso
0: ô,
1: mesmo,
0: garoto.
1: Pra felicidade estar tá completa pro menino Ney.
0: Ai, ai, ai.
1: Muito legal.
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0: Seja ex, tem tudo a ver com a nossa enquete de hoje, que traz pra você que não ouviu uma pergunta que a Nani vai trazer novamente. Por favor, Nani.
1: Se o seu ex ganhasse uma bolada, você voltaria com ele? Mas é aquele ex mequetrefe, né? Que te magoou, te traiu.
0: Tratante.
1: Teve confusão. Teve dedo na cara, que nem diz a música.
0: Teve dedo na cara.
1: A briga foi feia. Teve dedo na cara.
0: O resto eu não lembro.
1: Bem,
0: mas
1: isso.
0: É por aí.
1: Você voltaria, sim ou não?
0: Vamos ouvir o povo, que é a voz
1: Bora.
0: De Deus, vai.
2: Bom dia.
1: Bom
2: não
1: dia.
2: Voltaria, não.
0: Não voltaria, não.
2: Eu sofri tanto que uma hora larguei tudo.
0: Largou tudo?
2: Aí voltei a pagar aluguel de novo.
0: Uhum.
2: Andar de bicicleta. Eu sou tão feliz.
1: Sim.
2: Pagar o dinheiro que for, mas não vai pagar minha felicidade, não.
0: Aí, garoto!
2: Eu danço, brinco, trabalho, pago as contas.
0: Não paga a felicidade, paga a conta, né?
2: A pessoa muda. Só na hora, depois volta de novo.
1: É verdade, imagina com o dinheiro.
2: Antônio Carlos, grande do campo, o Ferrugem.
0: Ferrugem.
2: Seja um bom dia a todos.
0: Valeu, o melhor churrasqueiro da região, só conheço ele também.
1: Verdade.
0: Mas tudo
3: bom
0: bem.
3: Bom dia, seus lindos, aqui é a Cris.
1: Oi, Cris.
3: Do Morrinhos.
0: Diga aí, Cris.
3: E olha, aquele traste eu voltaria, sabe? Voltaria, ficava um bom tempo e ainda dava um suquinho de chumbinho pra ele.
0: Meu Deus, fala isso não, mulher. Pelo amor
1: que
0: de Deus.
1: Medo.
0: Não, não.
3: E ainda casaria, hein? Ia passar tudo pro meu nome.
0: Jesus.
3: Beijo,
1: ia fazer que nem a menina da novela das oito.
0: Essa passou pelo nosso filtro aqui, porque eu vou te falar.
1: Adriana, tadinha da novela, tá passando perrengue.
0: Mas vai melhorar. Nunca nada é pra sempre.
1: Ai, Jesus.
4: Bom dia, Elane. Bom dia, Rita.
0: Bom dia.
1: Bom dia,
4: Cris, Mara, que disse coçãozinha.
1: Oi, Mara.
4: Todos os dias tô aqui no meu salão. Junto com a minhas clientes, ligadinha na Trico, a gente ama.
0: Obrigado, gente.
4: E sobre a enquete, eu não voltaria, não.
1: Não?
4: Porque a última vez que eu tive com o meu ex, quase perdi meu ré primário.
0: Então, teu réu primário.
4: Perder o ré primário e ficar milionária, prefiro ficar de boa.
0: Fica de boa.
4: Não quero ficar
0: melhor.
4: Milionária e perder minha liberdade.
0: Ah, é milionária na prisão, aí, não dá.
1: Aí dá medo, hein?
0: Aí não vai poder gastar o dinheiro. Ó, mais uma.
5: Bom dia, Rick. Bom dia, Nani.
0: Bom dia.
5: Aqui é o Alexandre, motorista de aplicativo.
0: Vem, Ale.
5: Tudo bem com vocês?
0: E aí, beleza?
5: Caraca, mano. Essa
1: acho que não.
5: Enquete é da hora, hein?
0: Voltaria?
5: É da hora, hein? Se a minha ex ficasse rica...
1: Acho que não.
5: Eu voltaria. Com certeza.
0: O homem. O homem voltaria.
5: Voltaria na hora.
0: Mas por quê?
5: Ficaria rico também. Aproveitaria melhor a vida, mesmo ela...
0: Sendo traída.
5: Ruim pra mim.
0: Sim.
1: Olha aí, ó. Eu ia aguentar.
5: No momento ruim eu tava com ela. Tu acha que agora no momento bom eu não ficaria? Com certeza, ficaria.
1: Ai, Ale, você é demais.
0: Eu gostei. Sincerão total.
5: Voltaria, milionária.
0: Ué!

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0: Assumo sim.
1: Peraí. Esse teu eu assumo não foi convincente.
0: Depende, né? Depende.
1: Mas e a Ana Castela? Ela assume?
0: Olha isso, o Mioto, né, o Rick? Ele mandou assim uma mensagem, ó. Tenho bons motivos pra não ter contato.
1: Ui!
0: Jesus, que coisa forte, né?
1: Será que aconteceu,
0: hein? Ele falou isso após editar uma foto com ela. Você acredita nisso?
1: Ó! Oh.
0: A declaração foi feita pelo próprio cantor durante uma entrevista pro...
1: Ele negou?
0: Negou a foto. Não quis tirar.
1: Ela pediu pra tirar foto?
0: É, o fotógrafo disse que queria tirar uma foto dos dois e ele falou assim que não, que melhor não. Vou explicar.
1: Caramba.
0: E essa aí foi essa entrevista aos bastidores da festa de peão de Americana, né? E respondendo sobre o episódio ocorrido no São João da Thay. O cantor explicou, Rick, que na ocasião o fotógrafo pediu que ele posasse ao lado da ex-namorada. Ele recusou, afirmando que a imagem iria tirar 100% do foco do evento e das ações que estavam acontecendo ali. Mas, durante o bate-papo, o Mioto foi direto sobre o distanciamento entre os dois. Sobre a foto, né? Disse que não tinha obrigação de fazer algo que ele não queria.
1: Ah, isso é verdade.
0: Entendeu?
1: É verdade.
0: E ninguém. Na honestidade afirmou que também tem bons motivos, só não falou isso. Tem bons motivos para não ter contato. Olha
1: mas
0: isso.
1: Mas ele já tinha falado que não tinha mágoa dela,
0: é,
1: né?
0: Ele garantiu que não guarda mágoas, ressaltou que torce por ela.
1: Ah, isso é falsidade dele.
0: Preferiu
1: então.
0: Manter a distância para que ambos sigam suas vidas em paz.
1: É papo furado, não guarda mágoa, quer a felicidade dela, não quer tirar uma foto com a mulher?
0: Mas deixa ele, eu acho que cada um é cada um, Rick. Se ele tem motivo pra não querer tirar foto, ele tem um motivo, não tem?
1: Você é mioteira agora também, não?
0: Sou, gosto do mioto.
1: Mioteira. Pelo amor de Deus.

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0: na tri, tá na melhor, 11 horas 5 minutos. Vamos direto pra mais áudios, valendo o kit da Tri.
1: Bora,
0: com copo
1: Rick.
0: Térmico, camiseta e convite de cinema.
2: Bom dia, Rick. Bom dia, Elaine.
1: Bom dia.
0: Bom dia.
2: Ah, eu voltaria sim, contanto que me deixasse rica também.
0: Ah, sim.
2: Tava
0: a ideia
2: tudo
0: é
2: resolvido
0: essa.
2: E esquecido ainda por cima. Começaria uma nova vida.
0: Uhum.
2: Com um bolso pesado.
0: Bolso pesado!
2: E assim nós ia seguir em frente. Beijo, está na frita, na
1: beijos,
2: melhor.
1: Beijos, meu amor.
0: Valeu.
3: Bom dia, Tri, bom dia.
0: Dia.
3: Aqui é o Vitor da Praia Grande,
1: Vitão.
3: Ambulante. Mandar um abraço para todos os ambulantes aí da Praia Grande. E
0: abração.
3: De todo o litoral. Nossa, olha, sobre a enquete de hoje, se eu voltava com a minha ex, se ela ganhasse na bolada. Mas nem se ela fosse Deus, não, jamais,
1: não.
3: Nunca.
0: Nossa, essa aí pisou,
3: hein? A melhor coisa que eu tenho, a maior riqueza da minha vida é a paz. Eu tenho paz hoje em dia, graças a Deus. E outra,
0: amém.
3: Eu tô na Tri, eu tô na melhor.
4: Bom dia, Rick.
0: Bom dia.
1: Bom dia. Nani.
4: Bom dia. Tri, aqui
1: ô,
4: é a Rosa,
1: Rosa
4: Borges. Eu estou falando
0: fala,
4: aqui do Marapé.
1: Ô, e Rosa.
0: E aí?
4: Sobre a resenha de hoje. Ah, se o meu ex acertasse uma bolada, eu votaria sim. Ai, e ajudar
1: Rosa
4: ele a gastar a grana dele pra compensar o chifre que ele me pôs. E se bobear, ainda dava um troco.
0: Vixe!
4: Tá na lasqueira. Tri, tá na melhor.
0: Ó!
4: Quero esse prêmio.
0: Perigosa!
1: Perigosa!
5: Bom dia, Rick. Bom dia, Nani.
0: Bom dia.
5: Não teria fortuna no mundo que fizesse eu voltar com o abençoado do meu ex.
0: Abençoado.
5: Eu fui casada com ele 14 anos. Eu tomei de chifre a rodo.
0: Vixe,
5: fui
0: Maria
5: abandonada com a criança de 3 anos.
1: Oh.
5: Meu filhinho, que infelizmente
0: sim
5: hoje já mora com Deus,
0: sim,
5: tá no
0: sim
5: céu.
0: Certeza.
5: E o homem feio, liso, fudido. Eu tomei chifre que a matemática não consegue calcular. Imagina eu voltando com esse homem rico. Como
0: eu
5: que
0: não aguento.
5: Minha vida?
1: É verdade.
5: E outra, acabou o amor. Sem amor, não dá pra ver. Como
1: é
5: que eu vou ver como por causa de dinheiro?
0: É.
5: Jamais. A minha paz, a minha saúde mental vale mais do que qualquer fortuna do mundo.
0: Muito bem. Falou aí bonito. Sim. Por favor, aplausos pra ela, Joício. Isso aí, garoto. Falou bem, falou bem.
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0: clássico da música mundial. Ed Brito e Samuel trazendo de volta a música de Luan Ruiz Guerra, Romance Rosa. Essa é uma das preferidas de um cara romântico que você conhece, que eu vou dizer o nome agora.
1: Fale,
0: são quatro letras.
1: Quatro letras?
0: As primeiras duas são Di.
1: Didi,
0: o romântico inveterado, que programa essa música quase todos os dias, aqui verdade. Porque ele gostaria que nós anunciássemos feito amor a dois. De Didi para... Não pode falar.
1: Não pode falar,
0: pode falar.
1: Surpresa.
0: Mas vamos ouvir o povo, Nani?
1: Não, vamos falar da promoção.
0: Ah, vamos falar da promoção. Ai, meu Deus. O programa é ao vivo e não tem roteiro.
1: Opa!
0: Acho que é por isso que o povo gosta, né?
1: O povo gosta.
0: O povo gosta, tem uma bagunça organizada.
1: A gente vem aqui, fala e o povo ainda, né?
0: É, ainda dá valor pra essas besteiras que a gente fala. São os melhores. Merecem palmas. Mas o Joil só está na hora do café, não sei.
1: Tá dormindo.
0: Aí, ó.
1: Nessa hora.
0: Aí.
1: Ou foi comer, né?
0: Gente, a Tri tá fazendo um bolão.
1: Sim, Henrique.
0: É, a seleção brasileira tá aí, gente. Foi um jogo meia boca, mas é Brasil, né?
1: Com certeza, e vai melhorar, né?
0: Como é que será esse jogo do Haiti, hein, gente? O que você acha, hein? Tá chegando. Se você acertar o resultado desse jogo, você pode ganhar o quê, Nani?
1: Uma camiseta oficial amarela da seleção brasileira, mais uma bola oficial Trionda.
2: Brasil!
0: Um presente linda. Tri do cantor Cris. Pra participar, você entra aí no WhatsApp, já tá falando com a gente mesmo.
1: Isso.
0: Aí você tem que mandar.
1: Fala gente, direitinho.
0: Calma.
1: Porque às vezes o pessoal não tá entendendo.
0: Vamos com calma.
1: Aqui, ó.
0: Não vamos deixar a Nani nervosa.
1: É.
0: Porque outra hora aqui ela abriu aqui a mensagem e falou assim: olha aí, a gente fala. A pessoa não bota o telefone. Por que que é importante você botar os dados e principalmente o telefone? Porque nós vamos encaminhar para o setor de sorteio.
1: E
0: lá, o setor de sorteio, se não tiver o telefone, ele elimina automaticamente a pessoa.
1: Sim.
0: Então a gente tá te ajudando. Você tem que deixar eu te ajudar. Você tem que me ajudar para te ajudar. Então faz assim. Coloca o teu nome.
1: Completo.
0: Completo. Telefone. Bairro. E o placar do jogo do Brasil para dia 19, sexta-feira, contra o Haiti, tá bom? Quando vai ser o sorteio, Nani?
1: O sorteio será na segunda-feira, rola dia 22, né?
0: Uhum.
1: Entre todos que acertarem.
0: Entre todos que acertarem, tá bom? É 13-3219-1055. Continua.

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0: Vamos lá para os últimos áudios, Nani, porque tem ainda alguns áudios muito interessantes da nossa enquete.
1: Bora.
0: E fora os proibidões que vão ficar só na nossa lembrança. A gente não pode trazer casos, né, intrincados, piores do que aquele que o cara ficou.
1: Eita, é verdade.
0: O cara ficou com a cunhada.
1: Com a cunhada, o Hulk, né?
0: Teve o jogador.
1: Hulk também teve, né?
0: Ficou com
1: a sobrinha, se não me engano.
0: É sobrinha, isso mesmo. Ficou com a sobrinha.
1: Ei,
0: como é que será? Como é que será o Natal dessas pessoas, né? Como é que fica, né?
1: Tudo em família.
0: Vamos lá, vai.
1: Bora.
0: Ai, meu Deus.
2: Bom dia, Rick.
0: Bom dia.
1: Bom dia.
2: Vou falar uma coisa pra você.
1: Fale.
2: A minha ex ganhou uma bolada.
1: Olha.
2: Quando a mãe dela faleceu. E até hoje eu tô sozinha. Não quis voltar porque ela me magoou demais.
1: Olha aí, viu?
0: Viu só?
1: Fatos real,
0: concretos, né?
1: Ele ganhou a bolada, é isso, e não quis saber, não.
0: Um abraço, obrigado.
3: Bom dia, Elaine. Bom dia, Rick.
1: Bom dia.
0: Bom dia.
3: Eu não ficaria com ele, não, por dinheiro nenhum. Porque se ele já foi pilantra duro, imagina com dinheiro. Vai se achar o rei.
1: Vai se achar o rei.
3: Vai achar que mora nas Arábias.
1: Ah,
3: meu nome é Vanessa da Vila Margarida.
1: Aí, Vanessa. Valeu, linda.
4: Bom dia, Elaine. Bom dia, Rick.
1: Bom dia. Ó, o Nilton aí. Quanto tempo?
0: Fala, Nilton.
4: Respondendo essa enquete aí.
1: Diga.
4: Independente da pessoa tá rico ou não, ficou rico ou não, é difícil você voltar, porque quando quebrou a liga,
0: sim,
4: não vai ser o dinheiro que vai fazer a pessoa mudar.
1: É verdade.
0: Perdeu a liga.
4: E durante algum tempo vai ser bom, mas a pessoa com dinheiro ou sem dinheiro é infeliz do mesmo jeito. Se a pessoa quiser ser infeliz com dinheiro, aí tudo bem. Se ela quiser ser feliz sem dinheiro, eu prefiro ser
0: muito
4: feliz
0: bem,
4: sem
0: garoto.
4: Dinheiro.
0: Valeu, muito bem, garoto.
1: Valeu,
0: garoto.
5: Bom dia, Rick.
0: Bom dia,
5: Elaine. Aqui quem fala é a Rosa de Fátima Seabra, da Vila Margarida.
0: Seabra, por favor.
5: Sobre a enquete, eu não voltaria. Eu já fui traída, já
0: não
5: passei
0: voltaria
5: por isso. Tenho um ex, graças a Deus que é um ex.
0: Ah,
5: e não, ex, mesmo que ganhasse essa grana, esse dinheiro, acho que não tem dinheiro que faz a gente esquecer uma traição.
1: É.
5: Não voltaria, não. Ah. Rosa de Fátima Seabra, da Vila Margarida.
1: É verdade.
0: Tá,
1: você
0: certo.
1: Tá machucado ali, não tem como.
0: Não,
1: né?
0: Dá, não,
1: ah,
0: dá.
1: Não dá.
0: Pensa bem, dá ou não dá, né?
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3: Tri FM, agora 7 pro meio-dia.

0: Acabou! Hoje nós já falamos aqui do Didi, que ele é um homem romântico, por isso que ele tá postando a música do Luan Luiz Guerra, mas agora com a dupla que regravou a música, porque ele é um homem apaixonado. Quando ele chegar aqui, eu vou tentar descobrir quem é a musa que está fazendo com que ele fique apaixonado e programe essa música. Ele não chegou ainda, né? Mas quando ele chegar, nós vamos falar. Mas vamos mandar um alô pra quem, Nani?
1: Bora mandar um alôzinho aqui. É a Jamile, né? A Jamile que tá mandando um abraço, sabe pra quem, Henrique?
0: Pra quem?
1: Pra Vitória e também pra Isabela, elas que trabalham aqui no...
0: No Café Tribuna.
1: No Café Tribuna.
0: Vitória e Isabela, que legal.
1: E a Jamile disse que ama o almoço de lá.
0: É uma delícia.
1: Eu também amo.
0: É muito
1: também
0: gostoso.
1: Também amo,
0: a
1: Jamile.
0: Vida tá corrida. A vida tá corrida, mas vou almoçar aí qualquer hora aí, viu, pessoal do café.
1: Um beijo pro pessoal aí do
0: Valeu,
1: café.
0: Valeu, obrigado pelo carinho, mas eu passo sempre lá pra comer alguma coisa.
1: É verdade.
0: Pão de queijo, um misto quente.
1: Eu sempre peço.
0: Bom, falar em pedir, o pessoal tá pedindo pra gente dizer quem ganhou o copo térmico, a camiseta da Tri, os convites lá pro Cine System. Nani, quem é?
1: Quem ganhou foi Nayara Peruche Raposo.
0: Opa! E ela faz como pra retirar o prêmio?
1: Opa, quarta ou quinta, né? Das 14 às 15h30 na rua João Pessoa, 350.
0: Querida, fica com Deus.
1: Você também, meu amigo.
0: Bom almoço. Beijo até amanhã, né?

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10: Boa tarde pra você que tá aqui na Tri. Vem comigo, Rick, na Tri, só começando a sua tarde agora, 10 minutos da tarde dessa terça-feira, meio-dia e 10 agora. Vamos começar com Jorge Matheus, Sol nos Olhos. Depois vem Murilo Rufi, Saudade Estranha. Bichote, Primeira Noite. Aí segue pra Matheus e Cauã, Launa Prado, Admita. E Henrique e Juliano, Última Saudade. Bom, tô te esperando, vale o fone de ouvido, Bluetooth e um par de convites de cinema pro Cine System.
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0: Obrigado pelo 13-3219-1055. Foi aí, Pixote. Você ouviu aqui, você que ligou o rádio agora e tá querendo ganhar aí de presente o fone de ouvidos com convite cinema, foi Pixote, a música 3. Murilo Ruf, Saudade Estranha. Sol nos Olhos, Jorge e Matheus. Agora vai virar com Matheus e Cauã, Lana Prado, Admita, Henrique e Juliano, Última Saudade.
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0: Fechamos com Henrique e Juliana, última saudade na tri, daqui a pouco fone de ouvido pode ser seu, mais os convites da Cine System, né, ó.
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1: Tri FM agora meio de meia.
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1: Vamos lá, vamos falar de Copa do Mundo. Ariane Rocha, boa tarde, Ari.
7: Boa tarde, Rick. Boa tarde pro ouvinte da Tri. Olha, papai Neymar, né? Vai ser pai aí de mais uma menina. É a principal dúvida da seleção brasileira. 11 dias depois de Carlo Ancelotti afirmar que o camisa 10 estava próximo de voltar aos treinos com o grupo, o atacante continua sem participar das atividades em campo. A CBF informou apenas que os exames mostram evolução dentro do esperado, mas não divulgou detalhes sobre a lesão, nem uma previsão oficial de retorno. A expectativa agora é saber se Neymar terá condições de enfrentar o Haiti na sexta-feira pela segunda rodada da fase de grupos. Enquanto isso, a Copa segue movimentada. Ontem, Espanha e Cabo Verde ficaram no 0-0. Arábia Saudita e Uruguai empataram por 1-1. Bélgica e Egito também ficaram no 1-1. Irã e Nova Zelândia fizeram um dos jogos mais emocionantes do Mundial. Mundial com um empate por 2-2. O destaque foi ele já Just, atacante neozelandês, conhecido como o Messi da Nova Zelândia. Ele marcou os dois gols da equipe e ajudou a embolar o Grupo G logo na primeira rodada. E fora de campo, a Tunísia agiu rápido após a goleada por 5-1 para a Suécia e anunciou o francês Hervé Renard como novo treinador. Ele ficou conhecido mundialmente ao comandar a Arábia Saudita na histórica vitória sobre a Argentina na Copa de 2022. E hoje é dia de grandes estrelas estrearem no Mundial. Às 16h, Mbappé entra em campo com a França contra o Senegal. Às 19h, Haaland lidera a Noruega diante do Iraque. E às 22h, Lionel Messi inicia sua 6ª Copa do Mundo defendendo a Argentina contra a Argélia. 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
1: 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Excelente.
7: Exatamente. Sabe que eu tava vendo algumas imagens dos Estados Unidos, em Orlando, em Nova York, daquela concentração de brasileiros nos telões. É o clima que a gente...
1: Aquilo.
7: É bem nesse estilo. Olha, vale a pena assistir os jogos lá na Arena Torcida PG+, na Praia da Guilhermina, em Praia Grande.
1: Valeu, Ari, obrigado.
7: Até já.
1: Até já.
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1: E a gente volta aqui

0: 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Valeu, Pércio! Vem buscar aqui 2 dias úteis, quarta ou quinta-feira, na João Pessoa 350, Centro de Santos, das 14 às 15h30, os seus prêmios, tá bom?
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0: gosto muito dessa música, ela tem um astral muito legal, em plena terça-feira chuvosa, ela cai bem, na verdade, qualquer momento do dia. Música não tem hora, né? A verdade é essa. E Sabrina Carpenter tem um jeito de cantar gostoso demais. Essa música tem uma levada boa, expresso, é sucesso internacional. 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

0: Fabiana, Rick, sou a Fabi, tô aqui no centro de Santos. Toca o Luan Santana pra mim, qualquer uma.
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Vamos com a sua música. Rick, eu sou o Kleber, motorista de aplicativo. Tô te ouvindo em São Vicente, mas tô indo pra Santos. Toca Marília Mendonça aí? Toca.

0: Fernanda tá no vestuário, pediu João Bosco e Vinícius com Gustavo Lima.
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3: Tri FM, agora 1h44. Vamos lá para os últimos pedidos. Tá na trita, sempre na melhor. A Tamires tá no Valongo, pediu Tiaguinho, me balançou. Vamos na versão acústico da Tri?
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0: Obrigado.
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0: 13-3219-1055, é você pedindo a sua música?
1: Oi, Rick. Oi. Amor, toca aí, por favor. Henrique Juliano, Beijadamente Calculado.
0: Claro.
1: Eu sou a Nobre Saldanha e eu tô no canto do Forte, ligadinha na Tri.
0: Valeu.
1: Beijo, beijo.
0: Beijo, beijo.
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0: Pericles e Jennifer Nascimento. Casal maluco na tri.
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0: Duas horas da tarde, Pablo tá por aqui pra te acompanhar hoje, nessa terça-feira, 16 de junho. E eu volto amanhã com a Nani às 9 da manhã, gente. Valeu!

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14: Ah, boa tarde pra você que tá na Tri com a gente. Vamos.

0: de Matheus é bom demais. Cantada bomba aqui na Tri. Agora 12h14, tá na Tri, tá na melhor.
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0: gente, responde aí, 12h22, agora tira a tri. Nossa charadinha está no ar a partir de agora. Eu quero que você participe respondendo pelo 13-3219-1055. O negócio não é acertar, se bem que de hoje é muito fácil, todo mundo vai acertar. O negócio é participar, tá? Pelo nosso WhatsApp aqui, manda sua resposta para nossa charadinha, mas não esquece, nome completo e bairro para concorrer àquele fone de ouvido da Tri. Não, não é fone de ouvido não, fone de ouvido era mais tarde. Eu virei duas folhas aqui do roteiro. Agora é aquele copo térmico musical com caixinha de som embutida, camiseta exclusiva da Tri e um par de convites do Cine System no Litoral Plaza Shopping, pegar aquele cineminha. E a chuva cai na tarde de terça-feira. Vamos lá então. Charadinha dessa tarde. O que, que eu quero saber? O que o zero falou para o oito? O que o zero falou para o oito? Me responda, 13-3219-1055. Quem gosta de charadinha, quem gosta de participar aqui à tarde com o Flavinho, vai acertar essa aí rapidinho. Então me responde, nome completo e bairro, o que o zero falou para o oito?
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0: tocar aquela música do Gustavo Lima, que tem uma letra maravilhosa aqui na trilha.
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0: essa música aí tem uma letra que é especialmente aqui pro Pablão, viu? Que às vezes gosta de reclamar das coisas e não olha porque já passou, né? O retrovisor de Gustavo Lima. Duas e meia. Essa versão exclusiva da trilha do acústico, Tiaguinho.
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1: 20 para as 3, tá na 30, na melhor.
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menos é mais. Natan, que na tri, pela última vez. Agora 12h44 na tri. Galera, o bolão da tri tá bombando. Já tá participando do nosso bolão? Participa aí, vamos ver se acerta o resultado de Brasil e Haiti. O jogo do Brasil nessa sexta-feira. Seleção entra em campo contra o Haiti. Sexta-feira agora. Se você

0: bacana, seu nome completo, seu telefone, seu bairro e o placar de Brasil e Haiti, o jogo dessa sexta-feira, tá bom? No dia 22, a gente vai fazer um sorteio entre todos que acertaram. Se você acertar sozinho o resultado, aí já ganha direto a camisa amarelinha da seleção brasileira e a trion da bola oficial da Copa do Mundo. Então bora participar, 13-3219-1055.
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6: Copa do Mundo tá pegando fogo. Quem sabe de tudo é minha amiga Ariane Rocha. Alô, Ariane!
7: Oi, Pablo. Boa tarde pra você. Boa tarde pro ouvinte da Tri. Olha, temos boas notícias, viu?
6: Fala,
7: Neymar participou do treino junto com o elenco na seleção brasileira. O camisa 10 voltou a treinar no gramado pela primeira vez desde a apresentação do Brasil para a Copa do Mundo. O atacante iniciou a atividade fazendo trabalhos físicos de tênis, mas depois colocou as chuteiras e teve os primeiros contatos com a bola. O retorno ao campo representa um avanço importante na recuperação da lesão na panturrilha direita, sofrida há cerca de um mês. Apesar da evolução, a comissão técnica mantém cautela e considera remota a participação de Neymar na partida contra o Haiti na próxima sexta-feira. A prioridade é evitar qualquer risco e garantir uma recuperação completa para a sequência do Mundial. Enquanto o Brasil acompanha a recuperação do seu principal astro, a Copa do Mundo reserva hoje a estreia dos três maiores jogadores da atualidade. Às 16h, daqui a pouquinho, Kylian Mbappé comanda a França diante da Senegal. Às 19h, Haaland faz a sua aguardada estreia em Copas pela Noruega contra o Iraque. Às 22h, Lionel Messi inicia sua sexta participação em Mundiais, defendendo a atuação campeã argentina diante da Argélia. Ontem, 4 partidas terminaram empatadas. Bélgica e Egito ficaram no 1-1. Arábia Saudita e Uruguai também empataram por 1-1. Espanha e Cabo Verde ficaram no 0-0. Irã e Nova Zelândia empataram por 2-2, com destaque aí pro Elijah Just, autor dos 2 gols do time adversário e conhecido como Messi da Nova Zelândia. E para quem já está em clima de Copa do Mundo, olha, o próximo jogo do Brasil, sexta-feira, a Arena Torcida PG+, em Praia Grande, abre a programação a partir das 17h30. Além da transmissão dos jogos da Copa do Mundo e do Brasil e Haiti no telão, o público também vai acompanhar o show do Exalta Samba. Opa! Na noite da partida.
6: Muito bem.
7: Vale a pena, viu?
6: Já jogou no bolão da Tri, não? Já participou?
7: Opa! Tô ajudando a organizar.
6: Nós pode participar?
7: Ah, não, da promoção não, nós temos o nosso bolão interno, né? Esse é mixanga. Esse é mixanga. Agora, não, o da
6: Zou é muito bom.
7: É, né? Muito bom, e se a gente não pode participar? Mas também, ó, não tô com sorte não, viu? Tô em dois bolões e eu tô na lanterna. Tô que nem o Santos.
6: Não, mas você pode recuperar. Você
7: tomara.
6: Pode recuperar. Você pode. Tá só começando a Copa, você recupera.
7: Tomara, viu? Daqui a pouquinho eu volto.
6: Tá bom. Opa! Faltam 10 para as 3, você tá na Twitter, tá na melhor.

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0: Marília Mendonça, Maiara Maraíza, as patroas aqui na tribo. Bebaça!
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0: M. Alô, Lucia Eleutério, Náutica 3 presente, aqui na TI, em São Vicente, no Parque das Bandeiras, o Anderson Santos, um abraço pra você, Anderson. A Josiane Moritinho.

0: Stephanie Ruas, no Gonzaga, trabalhando e ouvindo a Tri.
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3: Vamos lá então saber sobre o tempo, sobre a temperatura com a Ariane Rocha, mas vou falar uma coisa, hein? A chuva deu uma paradinha aqui no centro agora, não fala alto não, que senão volta. Ariane, é com você!
6: O tempo melhora nessa quarta-feira em toda a Baixada Santista. A chuva vai dando uma trégua.
3: Oba!
6: Agora à tarde, início da noite. E também amanhã o sol aparece com o céu limpo. Os termômetros continuam com temperaturas amenas. As máximas previstas são de 22 graus e mínimas de 16 graus. Para amanhã não há previsão de chuva. Os ventos sopram de nordeste a uma velocidade de até 7 km por hora e rajadas de até 14 km por hora. Já eu volto com outras notícias, tá? Na Tri, tá na melhor.
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5: Boa tarde pra você que me faz companhia aqui na Tri, vamos lá.
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5: A tarde da Tri continua rolando pra você aqui na Tri. Daqui a pouquinho vou repetir pra quem chegou mais tarde a nossa charadinha dessa tarde, que vale aquele kit da Tri de presente. Mas o legal mesmo é você interagir, você participar aqui e tentar acertar a nossa charadinha, que tá fácil demais hoje, viu? Fácil demais, viu? 3:10 agora.
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0: Mergulhei.
1: 3FM, 3h20, tá na tri, tá na melhor.
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0: Isso aí, responda aí. Muito bem, a nossa charadinha dessa tarde. O que que eu quero saber hoje? O que eu estou perguntando na charadinha da tarde? O que o zero falou para o oito? Me responda pelo 13-3219-1055, o WhatsApp que mais bomba em todo o litoral. O que o zero falou para o oito? Você sabe? Então me responde. Aí você coloca, além da resposta, seu nome completo e seu bairro. Por quê? Você vai concorrer àquele kit da Tri, copo térmico musical com caixinha de som. Nessa época aqui, aquela bebida quentinha permanece quentinha naquele copo térmico, enquanto você ouve um sonzinho ao mesmo tempo. É bom, viu? É bom, é legal. Ainda a camiseta exclusiva da Tri, um par de convites do Cine Sister Litoral Plaza Shopping Praia Grande. Fechado? Tô esperando então a sua participação. O mais legal não é acertar, o mais legal é participar aqui. E todo mundo que participa concorre também ao presente, tá?
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0: Boa tarde, 10 para as 4.
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0: Rafael na Tri FM, agora 20 minutos para as 4. Tá na Tri, tá na melhor.
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Exatamente, última chance, daqui uns 10 minutinhos, vou estar sorteando o presente e encerrando a nossa charadinha. O que, que eu quero saber? 3h47, o que estamos perguntando hoje aqui na charadinha? O que o zero falou para o 8? O que o zero falou para o 8?

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0: Tiaguinho na Tri, Caixa Postal, 4 em ponto.
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0: Jorge Mateus aqui na Tri, enquanto houver razões.
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0: Respondeu aí? Então bora aí. Vamos lá. Perguntamos hoje aqui na charadinha da Tri o que o zero falou para o oito. O que o zero falou para o oito? Vamos à resposta da charadinha, então! O que o zero falou para o oito? Que sinto maneiro! Ah, é! Entendeu direitinho? Se você respondeu que belo sinto, se você respondeu que sinto apertado, também tá valendo, viu? Todas essas respostas aí cabem na charadinha. O que o zero falou para o oito? Que sinto maneiro! Mas mesmo que você tenha respondido completamente diferente, você está concorrendo ao sorteio que eu vou fazer agora. Kit da Tri com copo térmico musical, caixinha de som embutida, mais camiseta exclusiva da Tri, um par de convites de cinema do Cine System no Litoral Plaza Shopping. Quem leva? Quem leva? É a Michele, Michele Bordalo Correia!
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0: Alô, Mimi! Michele! A Michele, que é de São Vicente. Parabéns, Michele. Obrigado aí pela sua participação. Ela é do Gonzaguinha. Muito bem, Michele. Passe aqui na Tri. Pegue seu kit. Você pode passar amanhã, quarta ou quinta-feira, das 2h às 3h30 e retirar. Quero agradecer, antes da gente encerrar a tarde da Tri, a todo mundo que mandou sua mensagem, muitas mensagens aqui, não só para participar da charadinha, como também muita gente passando, participando do bolão da Tri, pro jogo de sexta-feira, Brasil e Haiti. Muito obrigado para quem também só participou para mandar um alô, um salve, uma boa tarde para mim aí, muito obrigado para quem participa da tarde da Tri aqui, que vai ficando por aqui, 4h06 agora. Na sequência, tem sequência premiada, tá bom? E aí você participa mais uma vez. Fechou?
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0: músicas na sequência e você vai me dizer qual é a melhor pelo WhatsApp da Tri, como sempre. É o nosso meio de comunicação aqui durante todas as tardes, as noites, as manhãs, aqui na Tri FM, 13-3219-1055. Manda sua mensagem dizendo qual é a melhor da sequência. Nome completo e bairro para concorrer, porque tem sempre um presentinho aqui na sequência premiada para você, na Tri. Fone de ouvido sem fio da Tri, Bluetooth e um par de convites de cinema do Cine System no Litoral Plaza Shopping em Praia Grande. Bora lá? Começamos a sequência com Lauana Prado, Whisky Vagabundo. Depois tem Diego e Vitor Hugo, Tubarões. E aí, Bruno Jacks com um Sorriso Maroto, Clique. Simone Mendes, a nova dela, Direitos Iguais. E ainda Bruno Rosa e Murilo Huff, Atriz Demais. Só tem boa na sequência. Bora escolher a melhor? 13-3219-1055.
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0: um sorriso maroto, clique aqui na sequência premiada que teve, além dessa, Laona Prado, Whisky Vagabundo e Diego Vitor Hugo, Tubarões. Faltou mais duas músicas aqui pra sequência terminar. São 4h21, tem Simone Mendes agora, Direitos Iguais, e Bruno Rosa com Murilo Huff, é Atriz Demais. Já votou na melhor? Bora votar aqui pelo WhatsApp da Tri.
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0: escolheu. E fora isso, também vou presentear, vou fazer um sorteio aqui daquele kit da Tri. 4h26, vamos lá.
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3: Pois é, a chuvinha voltou a cair aqui no centro de Santos. 18 graus nesse momento. Boa tarde, 4h31. É hora de informação com ela, nossa jornalista Ariane Rocha. Alô, Ariane, boa tarde.
6: Oi, Pablo, boa tarde pra você. Boa tarde pro ouvinte da Tri. Olha, mais de 20 criminosos armados atacaram 3 bancos e uma casa de câmbio na cidade de Santa Rita, a cerca de 70 quilômetros de Foz do Iguaçu. A quadrilha usou explosivos, rendeu policiais, incendiou veículos e espalhou miguelitos pelas ruas para dificultar a perseguição. A polícia paraguaia investiga a participação de brasileiros no crime, já que testemunhas relataram ter ouvido integrantes do grupo falando português. O valor roubado ainda não foi divulgado, mas o prejuízo é estimado em milhões de guaranis. Até o momento, ninguém foi preso. E a Polícia Civil prendeu um homem de 54 anos, suspeito de dopar e roubar um empresário na Ponta da Praia. Segundo a investigação, a vítima conheceu o suspeito pelo Instagram, onde ele usava o nome falso de Rovaldo e o convidou para visitar Santos. Após o encontro, os dois seguiram para o apartamento do empresário. A vítima relatou que perdeu a consciência depois de ingerir bebida alcoólica e só acordou no dia seguinte, percebendo do desaparecimento de joias, relógios, perfumes, celular e dinheiro. Também foi identificada uma transferência bancária de quase 30 mil reais realizada pelo suspeito. O prejuízo total é estimado em cerca de 100 mil reais. De acordo com a polícia, o homem preso possui antecedentes por crimes semelhantes envolvendo o golpe conhecido como Boa Noite Cinderela. Imagens de monitoramento ajudaram na identificação do suspeito. Já já eu volto com outras notícias. Tá na Tri, tá na melhor.
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0: Piazzi Reis. Parabéns!
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0: Nísio! Alexandre, que é do Balneário Maracanã. Parabéns, Nísio! Vem buscar, cara. Dois dias.

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0: Coldplay é Coldplay, aqui na Tri. Feels like I'm falling in love na Tri.
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1: Vamos então, de quem é a voz dessa terça-feira? Puxa vida, hein? Essa voz que eu vou tocar agora, eu quero que você adivinhe e me responda pelo WhatsApp da Tri. Tem uma carreira muito ligada à televisão. Já entrevistou maiores celebridades e até estrelas internacionais. Eu quero saber de quem é a voz, me responde.
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1: Fácil, hein? Fácil demais! Fácil demais! De quem é a voz? Me responda

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Manda uma mensagem aqui pro WhatsApp da Tri. Manda aquela mensagem pro 3219-1055. Atenção, não esqueça nada do que eu tô falando. 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
1: Aquela antiga do Sorriso Maroto, e essa aqui é demais, é linda demais pra gente ouvir. Pode aumentar o som aí sem problema, viu? Eu deixo. 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

0: Mari Fernandes da Tri. 20 para 6, tá na Tri, tá na melhor. De quem é a voz, né?
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1: Eu fico aqui falando do bolão, da Copa, essas coisas, né? O pessoal fica comentando o jogo aqui, que o jogo tá aqui do meu lado, mas não dá pra olhar muito, né? Aí todo mundo dizendo que a França tava com dificuldade pra jogar com o Senegal, né? Que parecia o Brasil com o Marrocos. Mas eu sei que a França tá ganhando 2-0 já. Tá ganhando 2-0 lá. Já melhorou as coisas do lado da França, viu? Daqui a pouquinho a Ariane Rocha traz todas as informações da Copa do Mundo pra você.
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1: Faltam 13 para 6, tocando uma musiquinha que eu gosto demais. Fulminante aqui.

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0: Ricardo Ferreira Cavalcante. Obrigado a todos ligados na Tri.
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0: Versão exclusiva daqui a pouquinho de Me Balançou. No acústico Tri FM. Bom demais, Thiaguinho.
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0: 6 e 2.
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0: Bom, o tempo continua daquele jeito, chove, para, mas agora parou e eu acho que vai parar de vez, viu? É, 18 graus aqui no centro, mas quem vai contar pra gente com detalhes como fica o tempo amanhã é ela, Ariane Rocha. E o tempo amanhã, Ariane?
7: O tempo melhora nessa quarta-feira em toda a Baixada Santista, a chuva vai dando uma trégua, agora à tarde, início da noite, e também amanhã o sol aparece com o céu limpo. Os termômetros continuam com temperaturas amenas, as máximas previstas são de 22 graus e mínimas de 16 graus. Para amanhã não há previsão de chuva. Os ventos sopram de nordeste a uma velocidade de até 7 km por hora e rajadas de até 14 km por hora. Já já eu volto com outras notícias, tá? 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

0: quem é a voz? 6:06, boa noite.
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0: Essa versão é demais no Acústico 3. Tiaguinho.

0: Obrigado.
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0: Eu sempre falo aqui, né, que no Happy Hour é o melhor fim de tarde, começo de noite aqui no Happy Hour e tal. Se bem que quando começou o programa 5 horas, já tava meio de noite, né? Já tá de noite, né? Afinal de contas, tá terminando a primavera. Esse aqui são os últimos dias da primavera, né? Vai começar o inverno. O inverno começa domingo agora. Domingo agora já é inverno. Então já tá escurecendo bem cedo, né? Boa noite. 5 horas da tarde já é boa noite, viu? Ah, e o pessoal que fica comentando Copa do Mundo aqui pelo WhatsApp, né? Eu não sei como é. É a galera multimídia. O Everton, o Juliano. Eles ficam ouvindo a Tri, mandando mensagem no WhatsApp e assistindo a TV Tribuna vendo o jogo, né? Estavam metendo pau na França. A França ganhou de 3-1, meus amigos. Everton, Juliano, 3-1. E o Mbappé fez 2 gols hoje. Ele tá caminhando para se tornar... Ele já ultrapassou o Pelé. Tá caminhando para se tornar o maior goleador de Copas do Mundo, né? Puxa vida, o cara não é fraco não, hein?
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0: 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Bora lá. Ouve bem com atenção, hein?
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0: Tri FM 15 para 7. Minuto Torcida PG+.
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0: É, as informações da Copa 2026 com ela, Ariane Rocha. Alô, Ariane.
17: Oi, Pablo, boa tarde mais uma vez para você. Boa tarde por 20... Oi, Pablo, boa tarde pra você, boa tarde pro ouvinte da Tri. Olha, Mbappé segue reescrevendo a história das Copas do Mundo. Na vitória da França por 3-1 sobre Senegal, o atacante marcou 2 gols e chegou a 14 em mundiais. Com isso, ultrapassou Pelé, que marcou 12, e também Lionel Messi, que tem 13 gols em Copas. Agora, o francês está apenas a 2 gols de igualar ao alemão Miroslav Klose, maior artilheiro da história dos mundiais, com 16 gols. Outra notícia importante para os brasileiros, para nós, envolvendo Neymar. O camisa 10 voltou a treinar no gramado pela primeira vez desde a chegada da seleção aos Estados Unidos. Neymar participou de atividades físicas, colocou as chuteiras e voltou a ter contato com a bola. Apesar da evolução, a comissão técnica ainda trabalha com cautela e a participação diante do jogo contra o Haiti na sexta-feira é considerada remota. A rodada continua nesta terça-feira com mais 2 grandes nomes em campo. Às 19h, a Noruega enfrenta o Iraque e às 22h, Lionel Messi estreia na Copa de 2026, defendendo a Argentina contra a Argélia. E para quem quer viver clima de Copa na Baixada Santista, a Arena Torcida PG+ terá programação especial nessa sexta-feira. Os portões abrem pela manhã, às 16h tem show de Paulinho QTS, às 19h tem Exalta Samba e às 21h tem Brasil em Campo. Já já eu volto com outras notícias. Tá na tri, tá na melhor.

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2: E além disso tudo que eu falei, ela tem um filho com o Rolling Stone, né? Mick Jagger, o nome dela é Luciana Gimenez. Muito bem, quase todo mundo acertou, mas todo

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juntos, você e o Flavinho Filho ao vivo, comandando aí a programação da Tri na noite desta terça-feira, dia 16 de junho. Tá tudo bem por aí? Então tá legal, estamos chegando com a sequência premiada, valendo de presente pra você hoje aquele fone.

0: de cinema pro Cine System. Sol nos olhos, a indicação número 1 aqui na sequência premiada com a dupla Jorge Mateus. A de número 2 com o Tiaguinho, Pensamentos Intrusivos. A música número 3 chega com o Panda, Eu Te Seguro. Quem sente saudade sou eu. A música número 4 com a dupla Maiara e Maraíza. E a gente fecha aí sequência premiada na noite de hoje com o belo Transas. Qual é a sua música favorita? Sol nos olhos, Pensamentos Intrusivos, Eu Te Seguro, Quem Sente Saudade Sou Eu ou Transas? Vamos lá, todo mundo participando, escolhendo aí a sua música favorita. Tô esperando você aqui no Zap da Tri, 13-3219-1055, e tá no ar.
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0: 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Oi, boa noite, Tri FM tá na trita, na melhor e continua a sequência premiada, agora 7h20, Maiara e Maraíza, a indicação de número 4 chegando aí, com sucesso, quem sente saudade sou eu.
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0: mais 31 minutinhos. Olha aí, o sortudo aqui na noite de hoje, Márcio Pilatos Ribeiro. Alô, Marcião! Aí, garoto! É o sortudo aqui, faturando o fone de ouvido Bluetooth sem fio da Tri e também um par de convites de cinema pro Cine System. A todos, o meu muito obrigado pela participação. E parabéns mais uma vez, então, ao Márcio Pilatos Ribeiro. E a vencedora? Claro, a gente ouve aqui na sequência premiada, a mais pedida com ele, Tiaguinho!
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10: Hora de informação aqui na programação da Tri com a jornalista Ariane Rocha, mais uma edição do Minuto Tri Notícias no ar.
12: Mais de 20 criminosos armados atacaram 3 bancos e uma casa de câmbio na cidade de Santa Rita, a cerca de 70 quilômetros de Foz do Iguaçu. A quadrilha usou explosivos, rendeu policiais, incendiou veículos e espalhou miguelitos pelas ruas para dificultar a perseguição. A polícia paraguaia investiga a participação de brasileiros no crime, já que testemunhas relataram ter ouvido integrantes do grupo falando português. O valor roubado ainda não foi divulgado, mas o prejuízo é estimado em milhões de guaranis. Até o momento, ninguém foi preso. E a Polícia Civil prendeu um homem de 54 anos, suspeito de dopar e roubar um empresário na Ponta da Praia. Segundo a investigação, a vítima conheceu o suspeito pelo Instagram, onde ele usava o nome falso de Rovaldo e o convidou para visitar Santos. Após o encontro, os dois seguiram para o apartamento do empresário. A vítima relatou que perdeu a consciência depois de ingerir bebida alcoólica e só acordou no dia seguinte, percebendo o desaparecimento de joias, relógios, perfumes, celular e dinheiro. Também foi identificada uma transferência bancária de quase R$30 mil realizada pelo suspeito. O prejuízo total é estimado em cerca de R$100 mil. De acordo com a polícia, o homem preso possui antecedentes por crimes semelhantes envolvendo o golpe conhecido como Boa Noite Cinderela. Imagens de monitoramento ajudaram na identificação do suspeito. Já já eu volto com outras notícias. Tá na Tri, tá na melhor.
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17: Olá, o meu muito boa noite pra você. E aí, tá tudo bem? Muito prazer, eu sou o Flavinho Filho, comandando aí a programação da Tri nesta terça-feira, dia 16, até logo mais à meia-noite. Claro, agradecendo aí o carinho de sempre em contar com a sua audiência. Sejam todos muito bem-vindos, tá na Tri, tá na melhor. O Top Sertanejo tá no ar e a quinta posição chegando aí com a dupla Felipe Rodrigo, Ignora.
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11: Oi, boa noite, tá na Tri, tá na melhor, agora 8h25.
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2: Estamos de volta com as melhores músicas do passado de presente pra você. Relembrar aqui hoje Tribalistas com a música Velha Infância. Música que traduz a união entre o amor romântico e a amizade sincera. A letra destaca a leveza, a cumplicidade e a inocência, mostrando que o relacionamento ideal é aquele em que a pessoa amada também é o seu melhor amigo, resgatando a espontaneidade da infância. Tá aí então, relembrando aqui, Velha Infância no Momento Tri Retrô, com Tribalistas.
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Guilherme, metade de mim. Bom, agora a gente faz uma pausa na programação. Vem aí a Voz do Brasil. Você continua acompanhando aí a nossa programação pelo aplicativo. E às 10 da noite a gente está de volta.

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